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0: Oh, Frei Hermano, estou tão contente por ter, de alguma maneira, conseguido que tê-lo aqui. Enfim, eu sei que usa muito do seu tempo em oração e, enfim, nos seus múltiplos afazeres, mas era também muito importante que pudesse estar aqui. Eu sei que há muita gente em todo o mundo. Temos recebido uma série de e-mails que nos dão conta da vontade e da forma extraordinária como estão a receber o seu regresso à televisão.
1: Isto aqui também é uma oração para mim. A minha oração não ficou em casa. Portanto, eu vim de casa, mas Cristo veio comigo. Portanto, isto é uma oração para mim.
0: Frei Hermano, estava aqui
1: a
0: olhar aqui
1: para... E houve uma vantagem enorme, que foi o programa chegar atrasado, porque eu costumo sempre chegar atrasado uma hora, e hoje não cheguei, cheguei a tempo. Cheguei 2 horas antes de tempo. Tive 2 horas antes
0: de... À espera, é verdade. Não, mas às vezes fomos meia hora mais tarde. Oh, Frei, estava aqui a olhar para este seu livro, O Monge Cantor, e de facto é como entende, é o apostolado através da música, não é?
1: Exatamente.
0: Cantar é também é louvar a Deus.
1: Exatamente. Também, hoje é um apostolado através é uma forma de apostolado através da música.
0: Curiosamente, quando começou com o seu irmão na cave dos seus pais, onde começaram a cantar, a fazer uma espécie de tortura
1: musical. Com o meu irmão, é uma maneira de dizer, com as minhas irmãs, mais como a irmã minha do que propriamente os meus irmãos. Uhum. Meu pai detestava o fado e dizia que o fado que era um enfado.
0: Era um
1: pai,
0: enfado.
1: O fado era um enfado. E quando eu lhe disse que ia cantar à televisão, disse-me que caiu-me um raio em casa.
0: Disse ele?
1: Disse.
0: Portanto, não...
1: Mas mandou vir uma televisão e gostou muito que eu cantasse.
0: Uhum. Ah, depois gostou de o ver, não é?
1: Depois gostou.
0: Portanto, estávamos em que ano, Frei, nessa altura?
1: Mais ou menos nos anos 57, 58.
0: Final, portanto, de década de 50. Em 61, resolveu...
1: Em 61, de repente, teve-se uma reviravolta na minha vida.
0: Uma reviravolta na sua vida. Porquê é que isso aconteceu, Frei?
1: Eu descobri que Cristo era tudo para mim. Eu tinha tudo para ser feliz, mas quando vinha das festas, dos espetáculos, dos aplausos, chegava a casa e sentia que me faltava qualquer coisa. Eu sentia que havia qualquer coisa que me fazia falta. E então descobri que em Cristo encontrava tudo aquilo que eu procurava no mundo. Tudo aquilo que eu procurava de beleza, de bondade, de alegria, de felicidade, encontrei em Cristo. Mas não lhe posso explicar como, porque isto são coisas que a gente descobre de uma forma mística.
0: Portanto, foi uma espécie de chamamento. Acha que se não tivesse enverdado por essa vida artística, digamos, esse chamamento teria sido tão assintoso? Digamos.
1: Eu acho que quando eu acho que Deus já me tinha chamado desde toda a eternidade. Eu não ponho essas hipóteses, porque Deus já tinha previsto desde toda a eternidade que eu teria que ser um sacerdote dele e que seria discípulo dele. E portanto, quando comecei a perceber alguma coisa do chamamento de Cristo, é uma coisa irresistível. É como quando um rapaz se apaixona por uma rapariga, faz tudo para se encontrar com ela.
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São 6 horas.

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0: São 12 horas.
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3: António Pinto Basto será acompanhado por João Chora e José Luís Nobre Costa. Aqui está o Quebra Corações.

0: obrigado. Muito obrigado. Graças.
1: Deixar-me que os cante agora um fado de meu repertório pessoal, uma música hecha por mim para um poema de um abuelo, um grande poeta que ha sido meu abuelo. E ha hecho um poema muito apasionado. Estaria certamente muito apasionado por alguém que eu sei que não era minha abuela, porque era antes de conhecê-la. Algo que não se passou bem. Mas a música é minha, o poema é muito romântico. Rosa Blanca.

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1: Obrigado.
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1: Lá está.
0: Bueno, então, um outro clássico de um grande artista português, Tony de Matos, Cartas de Amor.

0: Muito obrigado. Muito obrigado.
1: Temos de pôr aqui esta gente a cantar uma coisa mais. Agora, a ver se não são solamente os portugueses que cantam. O que tens que aprender é muito pouquito. É só dizer, canto o fado. É sencillo.
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1: Solo hay que meter en la música canto o fado.

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Olá então para todos, muito boa noite, sejam bem-vindos à Rádio Mutadinhos Online. Temos um programa claramente diferente.

0: Paulo, a sua área é a engenharia. Fez esta escolha porquê?
1: Uma boa questão, por acaso, é uma questão pertinente. Por várias razões. Umas táticas, outras por acaso. Seguia a engenharia, porque inicialmente a minha ideia em termos de seguir um curso superior tinha mais de um direito. Mas a engenharia.

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3: Sim, sem dúvida. Não me imaginaria inicialmente em engenharia civil. Mas entrado no

0: Portugal e quem pode trabalhar no Porto ou em Lisboa. Portanto, essas duas opções. Fizemos uma reunião de família, chegamos à conclusão que seria a melhor solução e mesmo vir para o Porto. Pronto, e foi isso que fizemos. Pegámos na trouxa e íamos morar para o Porto.
1: E por aqui foi ficando.
0: E por aqui estamos aqui, agora a morar daqui desde 2000, quando viemos para o Porto. Ficámos a morar mesmo no Porto, mas com um projeto de morar nas casas, o projeto de passaria por uma vivenda e então viemos morar então para Matosinhos, não é?
1: Muito
0: bem. Um local que gostámos muito e que gostamos muito, não é?
1: Muito bem.
0: Sem dúvida.
1: Paulo, o que não esquece da cidade e do curso?
0: Do curso...
1: Estamos falando de Coimbra.
0: Sim, de Coimbra. Sim, do curso, colegas, amigos que ficaram, né, do curso. Algumas dificuldades, coisas engraçadas que se passaram. De Coimbra, que eu não me esqueço de Coimbra, é ser uma cidade muito calma. Uma cidade que, por exemplo, no verão fica quase sem ninguém. Os estudantes vão de férias. Fica realmente sem ninguém na cidade.
1: Em Coimbra é bem o que se diz. Em Coimbra é mais de estudantes do que outra coisa qualquer.
0: Sim, Coimbra é uma cidade de serviço, não é?
1: E com muita fama, não é?
0: Sim, pronto. É uma cidade.
1: Quem estudou em Coimbra sai muito referenciado.
0: Isso é polémico, não é?
1: É?
0: É polémico, não é? Isso é polémico. Depende, não é? Diria que Coimbra tem boas faculdades, como tem outras cidades, não é? Nomeadamente Porto e Lisboa, não é? Coimbra é interessante, é uma cidade interessante porque é uma cidade, de facto, diria, muito calma, muito pequena. Por exemplo, hora de ponta no Porto, 8, 10 horas. Em Coimbra é meia hora, não é?
1: Meia hora.
0: Pelo menos é a minha experiência.
1: Sim, hoje, é a minha experiência. Mas muito que tem.
0: Coimbra é uma cidade onde se vive, com, se calhar, nesse aspecto melhor, não é? Mas é uma cidade muito de serviços. Quem estiver ligado aos serviços, se calhar em Coimbra está bem. Quem estiver ligado mais a outras áreas, não está tão bem. Por exemplo, uma coisa que faz falta em Coimbra, e uma das razões que me fez sair de Coimbra, é a falta de um aeroporto, por exemplo.
1: Pois, é verdade. Fica um pouco longe de...
0: Fica demasiado longe.
1: Quer
0: ou seja,
1: quer de Lisboa.
0: Para mim fica demasiado longe. O conforto de morar a 10 km do aeroporto, de facto, é muito confortável, não é?
1: Sim.
0: E para mim, por exemplo, eu valorizo muito isso também.
1: Matosinhos está mais perto do aeroporto, não é?
0: Sim, Matosinhos, estamos a 10 km do aeroporto, não é? E hoje em dia com boas acessibilidades.
1: Sim.
0: Ainda sou do tempo de irmos pela estrada antiga.
1: Que era muito chato,
0: não é? Agora vai-se muito bem para o aeroporto, não é?
1: Vai, muito bem.
0: Pronto,
1: muito
0: eu valorizo, por exemplo, valorizo muito isso. Ou seja, Coimbra é uma cidade muito interessante, como será Leiria, como será Aveiro, como será Viseu, por exemplo. Das cidades que eu conheço.
1: Sim, Viseu, também conheço.
0: Uma cidade muito interessante. Mas, de facto, infelizmente, se calhar um pouco, pelas infraestruturas que têm, viver no Porto. É melhor. Temos mais,
1: é melhor, não é?
0: Temos mais alternativas, quer queiramos, quer não. Eu sei que estou a ser um pouco polémico, mas é um facto.
1: Agora, falou no trânsito e, sobretudo, no movimento automóvel. Disse-me que meia hora será, a hora de ponta será o suficiente. Aqui, realmente, a situação complica-se imenso. Em todos os lados, todas as entradas que vai dar ao Porto, não é verdade? É uma coisa fabulosa. Mas porquê? Coimbra foi sempre assim? Foi sempre calmo em nível de trânsito?
0: Tem a ver com uma coisa muito simples. Há muito menos pessoas. Tem a ver com isso. Uma cidade muito mais pequena com menos pessoas. A explicação está só aí.
1: Pois, e a nível de trabalho também é diferente, não é?
0: Porque em termos de infraestruturas, diria que se calhar Coimbra em termos de infraestruturas é comparável ao Porto. Estamos a falar de infraestruturas e habitantes.
1: Sim.
0: O problema do Porto, hoje em dia, ainda é que tem muitos serviços concentrados no centro do Porto.
1: Pois é.
0: E se calhar há muita gente que não usa transporte público e prefere levar o carro, não é? Claro que estamos também uma questão que é, e há transportes públicos? Se calhar também não há. As pessoas também, hoje em dia, querem esperar um bocadinho pelo transporte público? Se calhar não querem.
1: Pois.
0: Querem ter o conforto do carro.
1: Há isso tudo, desvantagem,
0: não é?
1: Quando as pessoas não querem.
0: O que se nota é que cada vez há mais trânsito. Mas também se nota que cada vez, ou melhor, vê-se muitos carros só com uma pessoa. Por exemplo, lá fora, nos Estados Unidos, um exemplo que eu conheço, as pessoas que com um carro, ou seja, um carro só com um ocupante, é penalizado eles são os carros com mais ocupantes. Há vias próprias.
1: Ah, não sabia, imagina.
0: Sim, por exemplo, em Los Angeles, em Los Angeles há vias próprias para carros com, ocupados com mais que um ocupante, com mais que um passageiro.
1: E se levar um passageiro, só um passageiro, se for só um condutor?
0: Se passa, há vias rápidas para carros com mais que um passageiro, ou com condutor e mais que um passageiro,
1: sim, seja, sim.
0: Dois passageiros, três passageiros,
1: sim.
0: E há as vias normais. Quem tem os carros ocupados, com mais, portanto, com passageiros, claro. Tem prioridade.
1: Aí tem prioridade.
0: É, tem prioridade.
1: Aí essa
0: numa,
1: diferença.
0: Numa via verde, sim. Sim.
1: Também desconhecia.
0: Sim, cá, por exemplo, podia acontecer isso. O que eu vejo cá em Portugal, nomeadamente no Porto, é que há muita gente que um carro só, portanto, só o condutor.
1: Sim, há muitos.
0: Muita gente. Isso leva-nos a pensar que não faz muito sentido. Ou seja, vamos fazer agora uma estrada mais larga. Não vai resolver o problema.
1: Pois.
0: E depois caem lá alguns serviços que podiam sair do Porto, não sei. Isso aí é um pouco também mais polémico, não é?
1: Uhum.
0: Mas o que eu acho é que falta fazer muito ao nível das pessoas, em termos de mentalidade, do transporte público. Falta, acho que falta fazer alguma coisa, não é? Noto isso no Porto.
1: Nós temos, Paulo, temos aqui muita gente que mora na Serra da Hora, tem um metro à porta de casa praticamente, que o Parque das Sete Bicas, quando não está aqui, a festa da Senhora da Hora, enche-se às 9 da manhã, já está cheio, já não há lugares para mais ninguém. Porquê? Porque tem o metro à porta. Mas muita gente nem no metro quer ir, vai de carro, sozinho, como diz, que não tem muito sentido, não é?
0: Sim, não fará muito sentido, porque não há uma cultura do transporte público, carro,
1: é.
0: Que vai lá fora.
1: Pois.
0: Mas também, por exemplo, não é admissível, por exemplo, um metro da Maia, por exemplo, um metro da Maia ao Estádio do Dragão, ou a campanha, por exemplo, é quase uma hora. São por aí 45 minutos.
1: Pois é, também leva bastante tempo.
0: Acaba por não ser... Também
1: tem muitas paragens.
0: Não é competitivo, também. Não é?
1: Pois é, também é verdade.
0: Por exemplo.
1: Há sempre prós e contras das coisas, não é?
0: O transporte, deve-se apostar no transporte público, sem dúvida, e tem que ser esse o futuro, o transporte público.
1: Sim, eu acho que sim, também acho que sim.
0: Agora, temos que fazer alguma coisa para que as pessoas também tenham a mentalidade de usar o transporte público e, por sua vez, os transportes públicos têm que dar condições às pessoas. Também não as dão, pelo que eu acho, não é? Sendo que o metro foi uma grande melhoria, sem dúvida.
1: Sem dúvida.
0: Isso é...
1: E vai arrancar agora, então, o acréscimo que vai ser da Senhora da Hora ao Hospital de São João e depois continua...
0: Esperemos que sim, vamos ver.
1: Pelo menos acho que já está...
0: Sim, fala-se nisso, não é?
1: Já se fala há muitos anos, não é?
0: Fala-se há muitos anos.
1: Mas a confirmação que tenho é que, efetivamente, vai andar. Já estão a fazer levantamento do local onde poderá passar.
0: Sem dúvida que o metro é uma solução excelente. Isso, sim. Sem dúvida. E as pessoas têm que criar essa cultura.
1: Muito bem. Temos o som que está a ficar um bocadinho... Isso. Pronto. Obrigado. Assim é melhor. Senhor Paulo Mendes, eu gostava de lhe perguntar também como é que define a engenharia que se faz em Portugal.
0: É mais uma pergunta muito difícil. Eu não sou pessoa indicada, não é? Eu sou apenas um engenheiro aqui, eu sou apenas uma abelha numa colmeia muito grande. Diria assim. Eu diria que se faz boa engenharia em Portugal, como nos outros países. Não digo assim, não tenho aquele sabão de nós somos melhores que os outros.
1: Ou considera piores. Que a nível de construção... faz tudo mediante o regulamento que tem que ser.
0: Ah, quero que eu vá por aí.
1: Por exemplo.
0: Pronto, mas deixa-me montar um pouco atrás em relação à engenharia. Eu diria que a engenharia, obviamente, que tem evoluído ao longo de duas décadas.
1: Sim.
0: Mas há 50 anos atrás, ou há 60, já se fazia excelente engenharia em Portugal.
1: Ah, sim, fazia-se grandes obras, não é?
0: Ou seja, temos uma excelente escola de engenharia que se foi prolongando, ou seja, não diria... que a engenharia de hoje é melhor que a engenharia de há umas dezenas de anos atrás. Eu diria, com alguma pena minha, que a engenharia vulgarizou-se.
1: Uhum.
0: Aí sim. Eu digo que os estándares de exigência na engenharia, e quando vamos para a engenharia, se calhar vamos para as obras, para a construção, vulgarizou-se. Vejo com alguma mágoa, se calhar, que se continua a construir... com pouca evolução. Por exemplo, hoje em dia temos falta de mão de obra. Não há mão de obra na construção. Mas também se fez pouco pela industrialização da construção.
1: Uhum.
0: E quando digo fez pouco, apesar de haver empresas que tentam fazer a industrialização da construção, não, as pessoas não aceitam, não é bem-vinda na população. Uhum. Há muita resistência à industrialização da construção, ao contrário de lá fora. Por exemplo, na Alemanha, por exemplo, já há muita industrialização, porque já passaram por esses problemas e as pessoas aceitaram que tem que ser industrializado. Cá é muito difícil. Ou seja, com pena minha, vejo que a construção continua a ser uma construção estranha. Usamos muito ainda o betão feito no local, fazer o pilar, fazer a laje, fazer a viga.
1: Sim.
0: Tudo coisas que já são um bocado antiquadas e que devíamos alterar, não é? Deviam ser pré-fabricado. Que pode ser em betão, mas também pode ser em estrutura metálica ou pode ser em madeira.
1: Pode ser em madeira, claro.
0: Porque não.
1: Usa-se muito até fora do país.
0: Eu diria que a engenharia não vive um bom momento, de maneira geral.
1: Uhum.
0: Isto para dizer isto. Porque, por um lado, há essa situação que não conseguimos industrializar a construção. Acho que não ganhámos nada nos últimos anos em termos de qualidade.
1: Uhum.
0: E eu aqui, assim, porque é que eu digo isto? Digo isto, por exemplo, hoje vê-se que obras, fazem-se hoje obras que aparentemente são muito bonitas, mas que ao fim de meios de anos estão cheias de problemas, patologias. E dou como exemplo as escolas. Houve um processo de construção de escolas, portanto, a torto e direito, sobretudo no tempo de um governo socialista, em que se fez muitas escolas chamado parque escolar, e essas escolas foram caríssimas, e por aquilo que eu sei, têm todas muitos problemas construtivos. Porquê? Nós não conseguimos adequar as técnicas, ou melhor, os projetos e exigências de arquitetura que pretendíamos, há soluções técnicas.
1: Uhum.
0: E, por sua vez, essas soluções técnicas não foram, digamos, calibradas, não foram ensaiadas, não foram testadas, não foram controladas, não foram fiscalizadas como deveriam ter sido feitas. Eu noto um pouco a construção, a obra em si, com exceções que há, obviamente, não é? Mas que não melhorou. Não há. Acho que vivemos numa altura em que... E depois é outra coisa. Há muitas empresas de construção. Hoje em dia é muito fácil...
1: Pois, há mesmo muitas empresas de construção. É verdade.
0: Há empresas de construção que constroem, por exemplo, com o cuidado de construírem bem. Anda muita gente no mercado que constrói, mas é para ganhar dinheiro.
1: É verdade.
0: E acho que o mercado...
1: Até nessa área também há muitos enganadores.
0: Sim, há como todos os outros.
1: Como todos.
0: E, por exemplo, a engenharia, tanto a curva em si, tem pouco poder para regulamentar, na prática, na teoria
1: sim,
0: tem,
1: sim.
0: Na prática, para regulamentar o mercado. Mesmo o mercado, há o IMOP, que pode regulamentar a construção, mas na prática não se vê. Eu diria que, em termos de construção, há muito a fazer, muito mesmo. Não estamos na boa direção.
1: Muito bem, vamos mudar um bocadinho de... Vamos voltar novamente à sua vivência em Matosinhos. Sabemos que há mais de duas décadas que vive em Matosinhos. Eu gostava de lhe perguntar, como é viver em Matosinhos? Para além de outros locais que o senhor conhece muito bem.
0: Essa pergunta tem uma resposta fácil.
1: Tem.
0: Sim, viver em Matosinhos é muito agradável.
1: Sim. Mas tem mar.
0: Tem mar.
1: Do que gosta, não é?
0: Tem mar.
1: A pena é que a água é fria, muito fria.
0: É fria. Sim, mas Matosinhos é uma cidade muito equilibrada, porque é uma cidade. Do ponto de vista, na minha opinião, do ponto de vista urbanístico, está equilibrada.
1: Uhum.
0: Quando comparada com outras cidades aqui no Grande Porto. Pronto, e depois tem mar, não é? Tendo eu nascido e crescido na Serra, à beira-serra, gosto muito do mar. O mar, de facto, é muito bom, é importante.
1: Muito bem, porque estamos a falar de Matosinhos, eu gostava também de perguntar o que é que gosta mais desta cidade e o menos positivo. Existe?
0: Pronto, o gosto mais, já falámos. O que gosto menos é difícil, é assim, não posso apontar assim... Do ponto de vista, estamos a falar da cidade, do ponto de vista urbanístico, né, da cidade. Assim, à partida, não posso apontar nada que não gosto muito em Matosinhos, que acho que, sei, que pudesse melhorar muito. O edifício transparente, por exemplo, ok, de facto é muito polémico, não é?
1: Sim,
0: está ali um bocadinho a mais, não é? Parece que vão demolir agora, ou parcialmente. Sim, fazem muito bem. Para isto, acho que...
1: Há sempre pontos, aqueles pontos estão bem... Se nem tudo pode ser positivo, sim, não é, mas, verdade?
0: Sim, mas Matosinhos acho que tem um bom equilíbrio entre o castiço, o bairrismo, da Lota, a zona da Lota, sim, com a parte nova da cidade. Acho que Matosinhos consegue ser uma cidade até bastante equilibrada. Então, muito
1: exatamente. Há um equilíbrio bastante grande, sim, em relação à movimentação
0: da cidade.
1: Ter
0: um porto, ter o porto, também é importante ter um porto de mar, não é?
1: Muito claro,
0: importante.
1: Claro.
0: E depois, ia dizer, o aeroporto está perto, mas não é de concelho.
1: Não é de concelho.
0: É. Mas está perto. Tem um aeroporto perto, mas tem o porto de mar, que é bastante importante também. E que dá, de facto, muita vida a Matosinhos também, não é?
1: Portanto, e temos um local em Hispanor que sempre funcionou muito bem até agora. Parece que agora vai dar um salto e vai passar a ser o terreno praticamente em construção. Passar para a construção.
0: Pois, naquele sítio é que é um terreno valioso, não é?
1: Muito valioso. Muito valioso. Muito valioso. Vamos ver, agora já não se faz tantas coisas como se fazia na Hispanor, como se fazia, não é?
0: Sim, eu olho para a Hispanor, eu passo ali algumas vezes e vejo que está um pouco abandonada.
1: Ah, está. E não vai tardar que, muito provavelmente, passe, tudo seja demolido para passar a construções.
0: Ah, okay. Mas pronto, Matosinhos tem um porto de mar, o que é importante.
1: Muito importante.
0: Dá muita vida à cidade.
1: Atracam grandes navios aí.
0: Sim, não é? Sim. É muito importante. E gosto bastante.
1: E gosta-se. Muito bem. Deixa-me perguntar-lhe também. Criou uma empresa que é a Remaia, ligada à engenharia. O que é que nos pode dizer sobre esta sua decisão importante, que é esta empresa ligada à engenharia, claro?
0: Sim, posso dizer muita coisa, não é? Estou no meu campo.
1: Diga o que quiser.
0: Ora bem, eu sempre gostei de... Portanto, o tema de gestão de empresas sempre é uma área que me agradou bastante. Como surge a Remaia? A Remaia surge em 2019. Estava no estrangeiro, estava em Angola, neste caso, e a páginas tantas, os anos a passarem, família longe, e percebermos se faz sentido estarmos fora, tanto e privados da família e do conforto de casa.
1: Claro.
0: Quando digo conforto de casa, não é só a casa em si, é o país.
1: É o país, claro.
0: É a cidade, claro. No fundo é um bocado isso tudo, esse conforto. Ou se faz sentido estar fora, tanto longe da família, num país, pronto, em que as condições não são as que nós temos, quer queiramos, quer não. Pronto, e chegamos a uma altura em que fazemos essas contas e mete-se numa balança, não é?
1: Uhum.
0: Ainda estava a balança um pouco equilibrada. Curiosamente, é o ano em que o meu filho, o mais novo, entra na faculdade. E entrou isso na faculdade e ficou no Porto. Foi o peso que fez com que a balança tombasse, porque depois pensei, bem, está no Porto, não vai para Lisboa, nem para Coimbra, em que tinha que gastar bastante dinheiro com ele por mês, não é? E alojamento, essas coisas, como sabemos. E foi aí. O miúdo fica no Porto, portanto fica em casa. Posso ir para casa também. E assim foi. Portanto, vim para Portugal e desde, obviamente, que já tinha as coisas idealizadas de fundar uma empresa. Portanto, aproveitando a minha experiência e pronto, conhecimento do mercado.
1: Claro, claro.
0: Foi relativamente fácil começar do zero,
1: pronto,
0: uhum, e fundar uma empresa. A Remaia é uma empresa, é uma microempresa, é uma empresa sobretudo de reabilitação. Portanto, eu gosto de chamar, é uma empresa de engenharia que alia a reabilitação e a engenharia, ou seja, nós gostamos de fazer as coisas pensadas.
1: Uhum.
0: Pronto, e é nesse cenário que nasce a Remaia. Pronto, e temos vindo a crescer sustentados desde 2019 até agora.
1: Está a correr tudo bem.
0: Sim, felizmente está tudo a correr muito bem. Pronto, também hoje em dia é relativamente fácil, que há muito mercado, mas digamos que o nosso maior, da Remaia, cartão de visita, é que nossos clientes contacte-nos outra vez, depois fazemos obras com eles, ou seja, não temos nenhum, não temos conflitos com os nossos clientes, são todos satisfeitos. Temos obras em vários pontos do grande, grande Porto, uhum. e Matosinhos também, vários clientes importantes em Matosinhos. E o que nos traz muito satisfeitos é isso, é que os nossos clientes acreditam em nós e nós somos sérios, ou seja, assumimos quando também às vezes fazemos alguma coisa que não está bem feita também. Corrigimos, obviamente.
1: Claro, claro.
0: Mas a nossa palavra que passamos é essa, competência e honestidade. Sem dúvida. Entretanto, num crescimento muito controlado, a Remaia, e tem que ser um crescimento muito controlado, ou seja, não é uma empresa que hoje tem, imagino, 10 trabalhadores, amanhã há de ter 20 e por aí fora, é uma empresa que não é para crescer muito, até porque tem a componente de engenharia, e a componente de engenharia, nós fazemos projetos de reabilitação, portanto, analisamos uma vivenda, um prédio, uhum. e damos conselhos de reabilitação. Mesmo nós não fazendo a obra, damos conselhos o que é que o cliente deve fazer. Mas em 2021, surgiu-nos, finais de 2020, início de 2021, surgiu-nos a hipótese de adquirir uma carpinteria. Pronto, e que, de facto, para o nosso core business é muito importante. E assim foi. Hoje em dia, temos a Remaia como empresa de engenharia e reabilitação, e temos uma carpintaria também, que é a Armando Ferreira.
1: É essa a segunda empresa.
0: É essa a segunda empresa, que é a Armando
1: Ferreira.
0: A qual
1: a Remaia está ligada.
0: Sim, a Remaia está intimamente ligada porque é sócia da...
1: É sócia da,
0: dessa empresa.
1: Dessa empresa.
0: A Remaia é sócia da Armando Ferreira Silva Pedro, que é uma carpintaria que já existe há mais de 30 anos na Maia, pronto, e que hoje em dia é nossa e que trabalha quase só para nós.
1: Uhum.
0: Nós, a Remaia, hoje temos a capacidade... para, em termos da obra de reabilitação, mais uma vez,
1: sim.
0: fazemos a obra em chave na mão com o pessoal nosso. Nós não recorremos normalmente a mão de obra externa,
1: sim.
0: é mão de obra nossa, e temos a carpintaria nossa também, que nos faz o trabalho de carpintaria que é necessário. Portanto, nós estamos, neste momento...
1: Uma excelente ligação.
0: Temos uma excelente ligação, somos autossuficientes internamente em termos de produção na reabilitação.
1: Muito bem. Estive também a trabalhar no estrangeiro, nomeadamente na Líbia. Como foi essas experiências fora de Portugal?
0: Foram excelentes, não é? Aprendemos sempre, não é? Tive várias experiências no estrangeiro, todas foram excelentes. Eu comecei por cerca de 2 anos na Alemanha, no início da minha formação, como engenheiro, não é?
1: Sim, sim.
0: Já na vida prática, na obra. E eu diria que na Alemanha aprendi muito de engenharia. Aprendi bastante de engenharia.
1: Aprendemos sempre muito ao longo da vida, não é verdade?
0: Não, aprendemos sempre. Andamos a aprender até morrer.
1: É verdade.
0: Há que ter essa humildade, não é? Nós nunca sabemos tudo e quando achamos que sabemos tudo, não sabemos nada.
1: É, estragas tudo.
0: Tudo. Nós temos que ter essa humildade e nunca desprezar as outras pessoas. Toda a gente sabe. Toda a gente tem histórias para nos ensinar.
1: É verdade, é verdade.
0: Todas.
1: Até as crianças às vezes nos ensinam.
0: Todas nos ensinam às vezes histórias.
1: É verdade.
0: Bem. Mas eu, para dizer isto, acho que seria interessante as pessoas que nos ouçam nesta situação. A Alemanha, que surgiu no princípio da minha formação já em obra, não é? Já a trabalhar, a Alemanha para mim foi um campo de aprendizagem de engenharia, de como se deve fazer, a tal situação da engenharia que cá não se faz, a pré-fabricação, a industrialização, de como se deve fazer, a preocupação com a qualidade, que cá não temos, com a devida exceção, não é? Mas
1: claro.
0: Diria que cá em Portugal, de maneira geral, não há, por exemplo, estive na sexta-feira a ver uma vivenda na Maia e aquilo é uma pessoa de ter as mãos à cabeça, quão mal está construída. Isso lá é muito difícil acontecer. Porquê? Porque na base de trabalho na Alemanha, na minha experiência é a construção civil, não só os engenheiros, a parte técnica, têm a consciência que se deve construir em qualidade e segurança, como os encargados, como o pessoal da obra, têm essa formação, têm essa mentalidade. Como têm também as pessoas que compram, como têm os clientes.
1: Claro, claro, claro.
0: Uma coisa que eu aprendi na Alemanha, muito interessante, foi que na Alemanha o importante não é o preço, por incrível que pareça.
1: Uhum.
0: Na Alemanha é importante cumprir prazos e, sobretudo, a qualidade. isto foi, para mim também foi um marco na vida, que é perceber que, não, importante é, sem dúvida, a qualidade. E sermos honestos com as pessoas, não é?
1: São rigorosos, alemães, nesse aspecto?
0: São muito rigorosos. Qualidade, importante. O preço é secundário, por incrível que pareça.
1: Uhum.
0: Não é, o preço não é assim tão importante. Importante é ter qualidade e ter segurança, não é? Obviamente, na obra, não é? Pois. E eu sair de Portugal formatado que o preço é que era importante, estive na Alemanha e aprendi que não era, neste sentido, não é? Sejamos claros.
1: Sim, sim.
0: É importante, mas importante é, de facto, a qualidade, porque não faz sentido.
1: Sem dúvida alguma.
0: Chegar ao fim,
1: se as pessoas gastam
0: ter uma coisa
1: dinheiro,
0: barata
1: depois, e depois ter que gastar o mesmo ou o dobro para poder retificar aquilo que está feito,
0: pois.
1: É complicado.
0: E chego a Portugal em 2026 e continuo a perceber que o importante é o preço.
1: Portugal é.
0: Com as exceções, mais uma vez, é verdade, porque isto é polémico dizer isto, mas diria que, de uma maneira geral, o importante é o preço. As pessoas olham para o preço e depois a qualidade, logo se vê.
1: Bem depois.
0: Bem depois. Não é que não pensem que, não é que não pensem que gostassem de gostar de ter, mas o preço é que é importante.
1: Transmitir isso aos seus clientes?
0: Transmito isto aos meus clientes, sem dúvida. E a Alemanha não foi uma experiência de vida do ponto de vista profissional. E foi uma grande experiência e uma grande lição de vida do ponto de vista pessoal. E eu aprendi muito na Alemanha do ponto de vista pessoal. E posso dizer que fez muita parte da minha formação como pessoa, os meus ensinamentos na Alemanha, de muitos que eu tive na Alemanha.
1: Sim, sim. Deu-lhe uma vantagem grande para criar estas duas empresas?
0: É assim.
1: Saber o que sabe e o que aprendeu na Alemanha, por exemplo?
0: Também, não é?
1: Também.
0: Também. Ou seja, as empresas, no fundo, eu hoje sou, não é? Sou o reflexo da minha vida toda, não é? Das boas e as más experiências,
1: claro,
0: não é?
1: Claro.
0: As experiências da Alemanha, para mim, marcaram-me, por isso aqui eu falo delas hoje. Estamos a falar de experiências com. De experiências com 30 anos. Não foi ontem.
1: Pois é.
0: Eu estive na Alemanha em 94.
1: 94?
0: 94, 94 a 96. Estou a falar de experiências com 30 anos. E essas experiências com 30 anos nem hoje me marcam.
1: Uhum.
0: Mesmo do ponto de vista cívico.
1: Sim, sim.
0: Ou, sobretudo, até se calhar hoje em dia, do ponto de vista cívico. Eu nunca mais me esqueço, por exemplo, nessa altura que Cavaco Silva dizia que o país estava aproximado da Europa, eu saía aqui de Portugal e, quando chegava lá, percebia, bom, é impossível, nós não tem nada a ver, não é? A Alemanha com Portugal, não é? Perceber que aquilo era a Europa, é, claro, aqui, não é? Perceber que em Portugal as pessoas ainda não sabiam o que era a reciclagem e na Alemanha as pessoas faziam
1: reciclagem. Fazer
0: reciclagem era uma coisa natural.
1: Também,
0: ainda hoje se faz reciclagem em Portugal e as pessoas não são pagas por isso. E lá as pessoas faziam-na naturalmente. Não era, era uma coisa que toda a gente faz. Isto há 30 anos atrás. Mas mais, perceber que as pessoas nas empresas, desde do gerente máximo da empresa, o que hoje em dia se diz o CEO, não é? Até ao trabalhador, comíamos no mesmo refeitório, sem qualquer tipo de vaidades.
1: Sem problemas, nem vaidades.
0: Sem vaidades.
1: Nem diferenças sociais, não é verdade?
0: Nem diferenças sociais. Não, há pessoas que têm um bom carro, pronto, mas podem tê-lo, de facto. A imagem não é importante na Alemanha. Essa imagem, as pessoas vivem... O carro é aquilo que nos transporta, ponto, não é?
1: E carro, é também aquilo que podemos ter, não é?
0: Pronto, é aquilo que podemos ter. Pois há pessoas que têm os carros bons, pois, e fazê-los muito bem. Mas não há necessidade de ostentação que nós temos. E naquela altura, eu vivi isso. Das pessoas simples, das pessoas sem necessidade de mostrarem. A história, eu falei há bocado consigo, a história do engenheiro, por exemplo.
1: Sim, sim.
0: Por exemplo, Klaes, ninguém liga, nenhuma, não é? Não há o engenheiro, não é? Há o apelido da pessoa.
1: Há o apelido da pessoa, não é? É verdade.
0: Como, por exemplo, ser confrontado com alemães, eles rirem um pouco de nós, de que em Portugal faz-se um almoço para fazer um negócio.
1: Sim.
0: Na Alemanha faz-se um negócio e depois vai-se almoçar.
1: Depois vai-se almoçar. É verdade, mas é mesmo verdade.
0: É verdade,
1: eu também estive fora.
0: E isso marcou-me, sabe?
1: E recordo que opa, não se trata ou ser engenheiro, ou não sei quê, ou ser doutor, é por nome das pessoas.
0: As pessoas na Alemanha vão almoçar, mas já têm, é para fazer negócio, fazem lucidamente.
1: Exatamente.
0: Não é no almoço.
1: As pessoas já sabem o que as pessoas fazem quando vão.
0: No almoço vai-se almoçar porque temos fome, não é? Porque comemorar eventualmente. Agora, é impensável.
1: É um mundo diferente, não é?
0: Sim, é um mundo.
1: Já estamos a aprender mais um bocadinho.
0: Eu acho que não, eu acho que por aquilo que eu vou vendo, acho que vou-me regredindo. pronto, e sendo polémico mais uma vez, mas o que eu noto é que cada vez a nossa sociedade está a caminhar para a necessidade, para a necessidade de mostrarmos aquilo que não somos. E o senhor vai pela estrada e vê muito isso, não é?
1: Sim.
0: As pessoas...
1: E vemos até muitas estradas mal construídas.
0: Eu não digo isso, eu digo ao nível de, por exemplo, parque automóvel.
1: Sim.
0: Eu olho para o parque automóvel e será que há tanta gente que tem possibilidades de ter os carros que tem? Pois. Eu arriscava a dizer que o parque automóvel da Alemanha é inferior ao nosso. Se calhar as estatísticas são capazes de comprovar o que estou a dizer.
1: É verdade. Nós ainda somos muito... Queremos viver muito acima da média.
0: Queremos viver com aquilo que não temos.
1: Com aquilo que não temos.
0: E acho que é, temos esse problema e que se está a interiorizar cada vez mais. Em Portugal. Por exemplo, a Alemanha, outra vez que foi há 2 anos, senti isso. Se vai à Finlândia, por exemplo, as pessoas não ligam aos carros.
1: Não?
0: Não.
1: Ah, pois, há muitas bicicletas, já andam muitos
0: países. Não, e os carros são os carros, o carro é um meio de transporte,
1: ponto. É um meio de transporte, exato.
0: Não é, o carro não é para se mostrar. Eu costumo dizer, em Portugal, ainda se vê muito, sou com um fato, tenho uma gravata e a doutora.
1: É verdade.
0: Que é, pronto, aquela... coisa saloia de que lá fora isso não.
1: Ah, e gostam que os tratem.
0: Eu gosto.
1: Aqui tenho esse portanto, exemplo.
0: A Alemanha foi uma grande aprendizagem nesse sentido. Pronto, depois a Líbia.
1: Depois a Líbia.
0: A Líbia foi muito mais tarde. A Líbia foi ali por volta de 2012, 2014, por ali assim. A Líbia foi engraçado porque foi. Eu fui para a Líbia por acaso, trabalhar para uma empresa líbia, portanto surgiu por acaso na altura. E apanhei a Líbia em lua de mel.
1: É lua de mel?
0: Lua de mel. Eu vou explicar o que é que quer dizer com isto. Eu apanhei a Líbia no pós-revolução, pós-Cadáfi ter sido deposto.
1: Sim.
0: E apanhei a Líbia numa fase em que ainda havia escaramuças, ainda havia alguma guerra, mas as pessoas queriam-se dar bem, os estrangeiros eram bem-vindos. Havia uma certa união na Líbia. E nesse aspecto foi interessante. Eu vivi na Líbia com muita segurança.
1: Após a revolução. A morte de Gaddafi?
0: Sim, sim. Naqueles 2 anos, lá, mais ou menos, após a morte dele, a Líbia era um país muito seguro, vivia-se muito bem, os estrangeiros eram bem-vindos, havia muitos projetos em cima da mesa para se fazer. Portanto, também aprendi sobretudo o relacionamento entre pessoas que já estamos numa zona mais uma zona pronto, hostil a nós, no sentido que um país em que há armas, não é? Convivemos com armas. Por exemplo, nós lá convivíamos algo como, por exemplo, com a Al-Qaeda. A Al-Qaeda fazia um bocado parte do nosso dia-a-dia.
1: Uhum.
0: Mas eles davam-se bem connosco. Ou seja,
1: bem.
0: E então, qual era a palavra passe? Isto é para a gente se rir um bocadinho. Naquela altura, qual era a palavra passe? Por exemplo, um controle. Nós, por exemplo, íamos, saíamos, parecia um controle. Controlo de milícias. Não o exército regular, não.
1: Sim, sim.
0: Não o exército organizado, não organizado, nem polícia. Muitas vezes milícias. A palavra passe era Ronaldo. Quando nós dizíamos a eles que nós éramos portugueses, falávamos em Cristiano Ronaldo, ficavam todos contentes.
1: Ah!
0: Então aí já.
1: Assim, melhor. Então, pediam-lhes.
0: Documentos e.
1: Documentos, pronto, com
0: cara de maus e.
1: Cara de maus.
0: Sim, metralhadora ainda na mão. E então, pá, aprendemos essas coisas. A certa altura, pronto, é Cristiano Ronaldo, português. Ah, oh, Cristiano Ronaldo. Oh.
1: Então, Portugal está ligado, muito ligado ao Ronaldo, não é?
0: Sim, queramos, quer não, quer se goste Ronaldo, quer não se
1: goste. Sim, sim, não.
0: Isso já é de cada um. Mas sim, sem dúvida, Cristiano Ronaldo está muito ligado a Portugal e Portugal muito ligado ao Ronaldo.
1: Está ligado ao mundo, ele.
0: Sim, acho que sim, questionável, não é?
1: Sim, quem é que não conhece?
0: Sim, sim, é Cristiano Ronaldo. Não, é? Não se vê só na Líbia, vivemos isso, porque foi uma experiência nossa.
1: Sim, sim.
0: De que eles, de facto, com rigor, Cristiano Ronaldo, eles ficavam logo derretidos, não é? Isto ali em 2013, 2014, como na China, não é? Se vai à China interior, e fala assim Cristiano Ronaldo, e sabem quem é?
1: Sabem quem é.
0: Sabem quem é. E ficam logo um sorriso na cara, não é?
1: Uhum.
0: É engraçado, não é? Pronto, e então a Líbia foi um pouco isso, foi uma experiência de engenharia, não foi muito interessante, portanto foi o que foi. Foi sobretudo uma experiência de vida, portanto, lidar um bocado com, ter um bocadinho de calma a lidar com as pessoas, uhum. Lidar com, às vezes, estar perto do perigo, mas saber lidar com ele, sabermos estar num país estrangeiro e saber conviver com uma realidade que não é nossa, não é? Uhum. Até pela cultura.
1: Pela cultura, exatamente.
0: Também pela cultura, não é? Da minha experiência, eu posso dizer bem, portanto, correu muito bem, gostei muito, eu gostei muito das pessoas, sempre fui muito bem tratado, mas teve um fim, infelizmente. E o fim foi mais ou menos 2014, eu vi um pouco antes, mas eu vim em 2014, mas estou a dizer, o ano 2014 é um ano que marca a desintegração da Líbia. E a Líbia, a partir daí, tornou-se um país dividido entre duas regiões, que é Benghazi e Trípoli, muito ligado às etnias, aos clãs, e perigoso. É um facto. Perigoso para nós, europeus.
1: Exatamente, era o que eu ia lhe perguntar.
0: O que é uma pena, um país que, portanto, com muito lado, em todo lado boa gente, com muita necessidade de infraestrutura, não é?
1: Uhum.
0: Um país com algum dinheiro, tem petróleo, não é? Mas não se entendem, não é? Do ponto de vista interno, não se entendem.
1: Quer dizer que a desintegração veio piorar e de que maneira a vivência entre os povos?
0: Sim, isso é polémico, não é? Dizer isso, não é?
1: Uhum.
0: Pronto, eu não conheci o regime Gaddafi, mas conheci pessoas que viveram bem e falámos sobre isso.
1: Pois diziam que o Gaddafi tinha muitos defeitos, não é?
0: Não, o Gaddafi era um ditador sanguinário, não é?
1: Pois.
0: Pronto, ou seja, os líbios estavam mal com o Gaddafi. O Gaddafi era um ditador, o Gaddafi não era o Salazar, não é?
1: Pois.
0: O Gaddafi mandava matar
1: e pronto.
0: Porque lhe apetecia.
1: Pobre. Era só apontar o dedo, não é?
0: Sim, como seria no Iraque, o Gaddafi era igual, não é? Ou seja, ditador puro e duro, sem piedade, não é? Pronto, agora, qual a vantagem, se pode dizer isso, do regime Gaddafi? Havia disciplina, havia um país a funcionar.
1: Sim, sim. Quase fazia lembrar Portugal.
0: E o Iraque, não é? Pronto. Com a morte de Gaddafi, com o derrubo do regime de Gaddafi, veio uma democracia que seria excelente se o povo se agregasse. Se não houvesse, pois, de facto, pessoas que são ambiciosas, não é? E que também querem poder. E isso foi isso que derrotou a Líbia, não é? Neste caso, não é?
1: E a ligação entre as duas partes?
0: Não se entendem.
1: Como considera? Não se entendem?
0: Não se entendem. Porque é tal situação. São, historicamente, são povos diferentes e ambos reclamam a hegemonia. Não se entendem. Portanto, estava mal com o Gaddafi, diria que hoje em dia continua mal, não é?
1: Vocês nunca tiveram problemas, o Eger nunca teve problemas de permanência no Estado da Líbia?
0: Não, nunca tive.
1: Não. Trabalhava junto com outros portugueses?
0: Sim, nós éramos uma equipa portuguesa lá, trabalhava para uma empresa líbia. Mas nós nunca tivemos problemas, nunca.
1: Nunca?
0: Nunca.
1: Nunca se meteram com ninguém, mas também ninguém se meteu com vocês.
0: É isso. Nós nunca também soubemos respeitar nossas fronteiras,
1: sim,
0: entender.
1: Sim, claro.
0: E eles também respeitaram sempre as nossas. Até houve um episódio uma vez que perto de nós houve uma escaramuça num quartel, morreram uma série de pessoas militares e pertinho de nós. Mas com nós nunca se meteram.
1: Com vocês nunca foram.
0: Nunca se meteram. Vemos uma altura de lua de mel. Sem dúvida.
1: Essa foi a chamada lua de mel?
0: Para mim foi a lua de mel. Porque mesmo entre eles davam-se todos muito bem. Era muito fácil andar na Líbia, qualquer sítio.
1: Em segurança, sobretudo?
0: Sim, segurança, sim. Segurança. Hoje em dia não.
1: Isto já após Gaddafi?
0: Isto estamos a falar após Gaddafi.
1: Mas não tinha nada a ver com democracia, ou tinha?
0: No tempo que eu acho que foi o que ele disse. Portanto, o pós-Gaddafi é uma democracia.
1: O
0: pós-Gaddafi.
1: Uhum.
0: Hoje em dia não será. Hoje em dia é um país, não diria sem lei, mas é um país em que a lei é cinzenta, não é? Um país em que não sabe que não há um líder, claro, da Líbia, não é?
1: Não está é fácil dividido. Viver então na Líbia neste momento. Porque não vive neste momento, nesta altura.
0: Sim, não será fácil, não é?
1: Está fácil.
0: Não faço ideia, porque já perdi um pouco o contacto com a Líbia, falando com algumas pessoas da Líbia. Mas sim, hoje em dia não será fácil viver na Líbia e duvido que haja...
1: Não gostaria de voltar para lá?
0: Agora? Nesta Líbia, não.
1: Não?
0: Não, impossível. Sendo que tenho saudades da Líbia, A Líbia, por exemplo, a Líbia tem uma costa lindíssima de praias.
1: É?
0: É. Lindíssima. Posso dizer que a Líbia tem, curiosamente, tem oásis em que se produz frutos muito bons, melancia, romã.
1: Romã, muito bom.
0: Sim, muito bom mesmo, zonas de oásis. É. Pronto, e o povo é simpático. Não merecia passar o que passa, não é?
1: É. O povo é que sofre, não é verdade?
0: Sim, como é, em todo lado é.
1: É,
0: muito lá, e lá também, infelizmente, não é? E passou assim a experiência da Líbia, não é?
1: Muito bem, e embora. Menos.
0: Falta Angola.
1: E embora. Teve em Angola?
0: Sim, falta Angola.
1: Ah, falta Angola, pois é verdade, falta Angola.
0: Angola.
1: E então, vamos falar um pouco de Angola.
0: Pronto, Angola também foi um pouco saído da Líbia e achando que deveria continuar no estrangeiro, por várias razões. Pronto, surgiu a oportunidade de Angola. Pronto, também posso dizer que foram cerca de 5 anos ininterruptos em que estive ligado sempre a Angola, até 2019, até vir em 2019. Também foi uma experiência muito engraçada. Aí, tanto do ponto de vista profissional como pessoal. Excelentes recordações, só posso dizer bem do povo de Angola. Do tempo que eu estive em Angola, nunca tive nenhum problema em Angola. Lidei com muita gente de Angola e sempre
1: dei bem. Nunca tive problemas.
0: Nunca tive problemas em Angola. E digo isto com gosto de dizer. Sempre achei o povo angolano muito boa gente. O povo é muito simples. Muito amigo, muito afável. Só posso mesmo dizer bem. Fiz lá grandes amigos angolanos, que tenho saudades hoje de não os ver, não é? Portanto, já não vou a Angola. Nunca mais voltei a Angola, neste caso, nunca mais tive essa oportunidade. Mas Angola, o povo, não merecia também o que está a passar. Estamos um pouco no paralelismo com a Líbia.
1: Pois, está o grande problema, não é?
0: Infelizmente.
1: Acabou por sair um presidente e foi para lá outro que, no fundo, não sei se é melhor ou pior.

0: Em 74?
1: Não sei. Não sei.
0: Pois.
1: Mas eu penso que não.
0: O povo é muito difícil, pois é muito difícil de poder derrubar, seja o que for.
1: O povo é difícil quando. Vamos lá ver. O povo é difícil quando. É difícil quando o povo não controla. Ou quando o povo. Quando não. Quando o povo é controlado, muito controlado,
0: uhum.
1: É difícil. No caso do 25 de Abril, no caso português, o povo, se calhar, naquela altura já não era tão controlado assim. E depois havia uma vontade muito grande no povo de mudança. Primeiramente, quando se falava...
0: Sim, das pessoas se fossem os militares, o povo não conseguia fazer nada. Não podia chegar onde chegaram os militares.
1: Mas o povo já estava a favor da queda do governo. O governo estava, digamos que o governo estava madurinho para cair, não é?
0: Sim.
1: Porque, assim, não, eu era muito novo na altura, mas a história diria que uma grande ajuda para que o governo caísse foi precisamente a África e das pessoas não quererem lá os militares, não é? Ou seja...
0: Sim, a guerra começou também por aí, não é?
1: Os portugueses, as mães, não queriam lá os filhos em África para morrer, não é? Ou seja, isso foi uma grande ajuda para que o governo não resistisse. Não, não é? Resistisse, e o povo... E outra coisa é, o povo cá também estava... O povo cá estava muito oprimido, se calhar, não é? Na altura,
0: não é? Sim,
1: e depois os militares...
0: Fizeram o resto,
1: não é? E foi fácil, por acaso correu bem. Mas eu penso que Angola não é comparável.
0: Acho que nós tivemos uma revolução...
1: Muito pacífica.
0: Muito pacífica e uma outra, um morto e tal, enfim, mas pronto, quer dizer...
1: Sim, mas foi muito pacífica.
0: Foi mesmo muito pacífica, muito pacífica. Não é? Porque uma revolução há sempre perdas muito grandes, não é verdade?
1: Sim, correu muito bem, eu diria que correu muito bem, pronto...
0: Ou se calhar porque o governo então já estava muito fragilizado.
1: Sim,
0: também.
1: É isso, eu acho que o governo estava maduro.
0: Pois é.
1: Tinha muito a ver com isso, o governo estava demasiado maduro.
0: Uhum.
1: Por isso é que também ajudou a que caísse.
0: Pois.
1: E depois é preciso não esquecer também a audácia do Salgueiro Maia.
0: Sim, esses capitães de Abril que foram...
1: Sobretudo o Salgueiro Maia, porque o Salgueiro Maia... Salgueiro Maia deu corpo às balas,
0: sim,
1: e
0: sim.
1: Eu penso que o momento mais decisivo do 25 de Abril é o Salgueiro Maia predispor-se a ser, portanto, morto,
0: sim,
1: desarmado,
0: sim.
1: Porque se o...
0: Ler o homem da frente, isso é frente, muito complicado.
1: Se o militar ao qual foi dado ordem para disparar, se ele dispara, se calhar não havia 25 de Abril.
0: Sim.
1: Se calhar não havia 25 de Abril, porque depois, entretanto, o resto do exército esmagava a coluna que veio de Santarém.
0: Sim, sim.
1: Portanto, eu penso que...
0: Acredito,
1: acho um que pouco. O grande herói... Estou a ser polémico, é a minha visão.
0: Sim, sim, claro.
1: O grande herói do 25 de Abril é mesmo Salgueiro Maia, porque foi a pessoa que deu, naquele instante, o corpo às balas e foi a pessoa que, do lado do exército organizado, o governo, o exército não teve coragem de o matar.
0: De o matar, foi.
1: Acho que foi aí o grande clique.
0: Eu acho que nessa decisão nasceu verdadeiramente a democracia.
1: Eu acho que nessa decisão nasceu muito a democracia. Pronto, Angola será um caso algo diferente, não é? Será muito mais complexo.
0: Vai ser complexo, não é?
1: Muito mais complexo.
0: Pois Angola é um país muito grande, não é? Imenso.
1: Angola é um país imenso, é um país com muitas oportunidades, com muita riqueza.
0: Pois há um pouco tudo, não é? As coisas crescem muito mais depressa e tudo.
1: Tem tudo para vencer, tem petróleo. Pronto, falta ali...
0: Mas tem petróleo também, não é?
1: Tem muito petróleo.
0: E, portanto, podia viver, aquele povo podia viver
1: com
0: mais alegria.
1: Agora, também vou ser um bocadinho polémico aqui.
0: Diga, engenheiro.
1: Eu diria que, portanto, hoje em dia, penso que sabemos o porquê de Angola ser o que é, não é? Nesta altura.
0: Sim.
1: Mas nós, portugueses, também somos um pouco culpados, não é? Porque nós, os portugueses, devíamos ter lido a história.
0: Uhum.
1: E falhámos muito no... Pronto, e os do antes, 25 de Abril, que percebiam ter percebido nos anos 60 que a história diria que mais ano, menos ano, tínhamos que ceder às ex-colónias. Não fazia sentido. Os outros mais poderosos que nós, por exemplo, os ingleses, estavam a fazê-lo, não é?
0: Pois, estiveram lá muito tempo, não é? Também, não é?
1: Estavam a fazê-lo. E tinha sido a sorte de Angola, por exemplo, Moçambique também certamente, mas Angola que eu conheço, se nós tivéssemos feito uma passagem nos anos 60 pacífica. Tinham ganho todos.
0: Foi coisa que Salazar nunca quis. E pronto. Até quem o seguiu, não é?
1: Sim, porque nós, assim, hoje em dia fala-se, por exemplo, não é essa coisa do Chega, não é? Que
0: sim, sim.
1: Saudosismo.

0: é um saudosismo pacóvio, porque essa, isso eu digo com o meu à vontade de
1: Sim,
0: dizer, não é?
1: claro, claro.
0: É que foi.
1: Aqui pode falar à vontade, nós
0: Foi
1: somos independentes.
0: a nossa mesquinhez de falta de visão, porque veio muita riqueza certamente de Angola, ou podemos ter trazido, tivemos a oportunidade de ter trazido riquezas de Angola.
1: Atrasado,
0: Sim.
1: sim.
0: E não aproveitámos isso para desenvolver o nosso país. O país continuava atrasado.
1: Pois continuava realmente,
0: E
1: nós
0: sem
1: já
0: necessidade.
1: fazíamos parte do terceiro mundo,
0: E sem
1: vão
0: necessidade.
1: dizer.
0: E Angola nos anos 60 era muito mais, estava muito mais avançada, até na engenharia, que a metrópole. Vivia-se muito melhor em Angola.
1: Pois, estavam lá muitos portugueses, não é? Muita gente. Portugueses de Angola também era portuguesa, não é?
0: Sim, mas estavam lá portugueses que ficariam lá. E o que aconteceu em 25 de Abril, aí sim, mal, a vinda dos portugueses foi uma tragédia para os angolanos e para os portugueses.
1: Pois, acredito que sim.
0: E o culpado não é o 25 de Abril, nem o Mário Soares, como todos
1: Sim.
0: dizem. O culpado, o grande culpado disso tudo, foi de facto o Estado Novo, que não teve a visão que a melhor solução para eles era mesmo a independência. Ainda que eles ficassem com uma independência política e um controle económico português, mas alguma coisa devia ter sido feita para lhes dar a independência. Tínhamos ganho
1: Pois,
0: todos.
1: e podias ter feito com uma passividade mais
0: Com
1: e com mais
0: tranquilidade, tranquilidade.
1: tranquilidade
0: Pronto, e assim
1: e
0: perdemos todos
1: tranquilidade.
0: e devia ter tido,
1: Perdemos todos,
0: perdemos
1: perdemos.
0: todos. E sendo que curiosamente Portugal, metrópole, acabou por ganhar um nadinha com os retornados que vinham com ideias de progresso e
1: Sim.
0: desenvolvimento, mas de facto perdemos todos e foi uma pena Portugal não ter aproveitado o Estado Novo para se desenvolver, mas dava jeito às pessoas não terem cultura, não é?
1: Pois é. Pois é mesmo isso.
0: Por isso as pessoas que hoje em dia falam no Estado Novo e que porque é que não voltamos a esses tempos, não é? Esses saudosismos pacóvios, infelizmente não era tudo bom.
1: Que
0: Que
1: dizer,
0: dizer,
1: é
0: não é?
1: verdade.
0: E eu não vivi esse tempo, mas não tenho dúvidas nenhumas que não seriam tempos bons.
1: Eu também, felizmente, não vivi, não estava cá quando aconteceu o 25 de Abril, estava fora. Mas pronto. Tínhamos muitas notícias,
0: Pois.
1: muita leitura para o fazer e para perceber um pouco do que realmente se passou e se passava, não
0: Fome, né?
1: é?
0: Literacia, interessava, não
1: E nós não necessitávamos mesmo de entrar numa guerra onde morreram tantos soldados, morreram
0: é? Pois, sem necessidade nenhuma.
1: tantas pessoas, sem necessidade nenhuma. Foi perder e destruir o coração das famílias e que estavam sempre com o coração
0: Perderam
1: ligado.
0: todos. Se perguntar a um angolano que ainda se lembra do tempo, já são poucos, não é? Mas se perguntar a um angolano que ainda se lembra do tempo do Portugal lá com os colonos, diz:
1: Sim.
0: não, eu preferia esse tempo. A malta nova, não. Os jovens, não. Os jovens é.
1: Sim, já nasceram com
0: O
1: outra.
0: que eu tenho a é: não, assim é que está bem. Mesmo vivendo mal.
1: Mesmo
0: Mesmo
1: vivendo mal.
0: vivendo mal. Porque não conheceram o que era viver
1: Pois é, não
0: antes, não é?
1: conheceram o que era mesmo antes,
0: Os
1: não é?
0: mais antigos dizem que, de facto, era preferível viver como viviam antes, com os colonos lá. Agora, também não tenho dúvidas que os colonos fizeram muitas asneiras também, não é? Também
1: Pois
0: não
1: é.
0: eram, também...
1: Pois.
0: Mas vivíamos os tempos que eram um pouco... Não é? Hoje em dia fala-se, por exemplo, do racismo. Na altura, o racismo era um conceito difuso, não é? Hoje em dia
1: A
0: vivemos
1: cor
0: tempos
1: da
0: de...
1: pele separou sempre muita gente.
0: A cor da pele, sim, sem dúvida. Separou sempre na história,
1: Sim, sem dúvida alguma,
0: não é? Na história.
1: mas também
0: E
1: quando
0: o.
1: se fala em racismo, a noção que eu tenho e aquilo que também percebi um pouco ao longo dos tempos, de que os angolanos de cor negra são realmente eles próprios também muito racistas.
0: É mais uma afirmação polémica aqui.
1: Sim, será uma afirmação polémica
0: Eu
1: e
0: posso dizer assim,
1: polémica,
0: eu
1: mas
0: posso dizer então, conheço Angola, não é?
1: sim.
0: Conheço Angola, posso dizer que conheço
1: O engenheiro
0: Angola.
1: conhece bem Angola e por isso
0: Conheço Angola.
1: pode falar, não é?
0: Sim, e diria que há racismo em todo lado. Há racismo em todo lado.
1: Pois, em todo
0: É
1: lado, não é?
0: uma. Esta coisa
1: Até
0: de
1: no
0: que
1: futebol,
0: o branco é racista.
1: nos dias que correm.
0: Esta coisa de dizer que o branco é racista. Não, somos todos racistas. E eu posso ficar indignado de me chamarem branco. Porque eu não sou branco. E o senhor não é branco?
1: Não. Pois, não precisamos de lixiva para nos pôr aí
0: Sim,
1: ainda mesmo.
0: nós não somos brancos, temos uma cor que não é branca.
1: Então, a cor que não é
0: Eu
1: branca, né?
0: diria que, da minha aprendizagem do mundo, todos somos racistas. Todos. Uns mais que outros.
1: Uns mais que outros. Outros
0: O
1: mais tolerantes.
0: que eu noto é quanto mais poder temos, mais racistas somos.
1: Bom,
0: Se não formos, se não tivermos educação,
1: isso eu acredito
0: o poder, na, o
1: profundamente.
0: poder nas mãos
1: O
0: faz-nos,
1: populismo aqui é
0: o poder nas
1: joga
0: mãos
1: muito.
0: faz-nos muito racistas. Isso
1: Pois
0: eu vivi.
1: bem, viveu.
0: Vivi isso, não é? Portanto, as pessoas sem cultura são muito racistas. Com poder.
1: Pois. E então os novos ricos é que é.
0: São essas pessoas sem
1: São
0: cultura,
1: essas
0: não é?
1: pessoas.
0: Normalmente o novo rico não é uma pessoa necessariamente culta, não
1: Claro que não.
0: é? Não necessariamente.
1: Claro que não
0: Portanto,
1: necessariamente, pois.
0: isso sim. Mas isso também nós somos. Nós também somos racistas quando somos. Quando o poder nos sobe à cabeça, mesmo entre nós também o somos.
1: É verdade.
0: Eu dou-lhe um exemplo já.
1: E vimos isso
0: Eu dou-lhe já um exemplo aqui.
1: Sim.
0: É para mim inacreditável. Por exemplo, esta história agora do antivírus, com o barco que vinha com as pessoas
1: Sim.
0: infectadas, a esquisitice que foi para receber o barco. Dos Canários, não é? De Espanha, não é?
1: Sim.
0: E se fôssemos nós, já estávamos no barco, se fossem os Canários?
1: Pois, é verdade.
0: Então não são pessoas que estavam no barco?
1: Estava muita gente.
0: Então, isso não é racismo?
1: Sim, é verdade. Também era racismo.
0: As pessoas que lá
1: E de que
0: estavam.
1: maneira, não é?
0: O que era preciso fazer era retirar as pessoas com um protocolo de segurança.
1: Exato,
0: Mas
1: completamente.
0: as pessoas tinham que ser, e urgentemente, tinham que ser
1: E o
0: atendidas.
1: pior é que ninguém queria receber
0: Pronto,
1: o barco.
0: a ti isso não é
1: Em
0: racismo.
1: Santo Tomé e Príncipe não
0: Santo Tomé e
1: quiseram.
0: Príncipe não tem condições.
1: Não tinha condições, mas
0: Não,
1: pronto.
0: eu conheço Santo Tomé e Príncipe, Santo Tomé e Príncipe é.
1: Não
0: Pronto, é o
1: havia.
0: que é.
1: Pronto.
0: Pronto, mas fazer o quê? Isso é racismo. Então não é racismo. Então nós não queremos receber a pessoas que estão aflitas, que precisam de cuidados médicos urgentes. Tem um vírus que pode ser contagioso, mas hoje em dia há procedimentos para controlar isso. E assim fizeram, não é?
1: Sim, fizeram. Os espanhóis foram
0: Agora,
1: corajosos nesse sentido.
0: os espanhóis ou o governo?
1: O
0: Espanhol.
1: governo, porque a
0: A
1: população
0: província,
1: não.
0: não. Portanto, havia pessoas que já mais infectadas, pelos vistos, em risco de morte. Então não temos que cuidar das pessoas. Isso
1: É
0: é uma
1: verdade,
0: forma
1: e o
0: de
1: risco era
0: racismo.
1: muito grande, não é?
0: É
1: Estavam
0: isso.
1: ali fechados e é muito
0: Isso
1: grande,
0: é
1: não tinha.
0: racismo.
1: E
0: Podemos
1: não
0: falar de muita
1: podia bicar
0: coisa.
1: fora ao jardim, não é?
0: Egoísmo, seja o que for, é racismo. Portanto, nós somos todos, nós somos. Nós, não digo nós todos, isto aqui é muito redondo. Há racismo, independentemente da cor da pele, há racismo entre a mesma cor da pele.
1: Pois, porque não é só a diferença da pele, mas até entre nós
0: Há um bocado
1: acabamos por ser
0: racista.
1: racistas em
0: Hoje em dia há um
1: determinadas
0: bocadinho. O
1: situações.
0: que nota é que hoje em dia há um bocado a moda que racista somos nós para outras cores. Mas essas cores são igualmente para nós, tal e qual.
1: Pois, nós temos a diferença para eles como nós temos deles, de
0: Tal
1: nós
0: e
1: para
0: qual.
1: eles, não
0: Isso eu
1: é verdade?
0: aprendi digamos, com o meu conhecimento do mundo,
1: Sim.
0: sem dúvida.
1: Ah, e é verdade, é uma verdade o que dizes, olha.
0: E quanto mais cultura houver na população, pessoas, quanto mais instruídas forem, de facto a tendência é para serem, de facto, menos racistas, mais tolerantes, mais amigas.
1: Sim.
0: Isso também se aprende
1: Muito
0: lá
1: bem.
0: fora.
1: Muito bem, já aprendemos aqui alguma coisa. Muita coisa consigo.
0: Obrigado.
1: Muito bom,
0: Eu
1: muito
0: gosto de
1: bom.
0: transmitir e tenho muita coisa
1: Muito bom.
0: para.
1: Pois tenho, sim,
0: Muita
1: senhor.
0: história para contar.
1: Nós ainda temos 20 minutos para poder avançar com algumas questões que eu tenho aqui. Costumo misturar um bocadinho, de vez em intercalar umas com outras, mas é uma forma de às vezes fugir de algum problema e depois voltar a ele mais adiante. Conseguimos
0: Esteja à vontade.
1: controlar melhor. O senhor foi um homem do mundo.
0: Um pouco.
1: Um pouco. O que sentiu mais? Saudades da família?
0: Boa pergunta. O que é que eu senti mais? Sim, família, casa, sim. Não digo não. Saudades é importante, família.
1: Ah, muito importante.
0: Sim.
1: Acho que é primordial.
0: Sim, diria que estando fora, sozinho, sim, a família é importante, sim. Temos bastante falta da família, sim, sem dúvida. Não tanto do meio, por exemplo, da casa, não é, desse conforto. Sim, a família, não é?
1: Família
0: Tenho dois
1: importante.
0: filhos,
1: Tinha dois
0: tenho
1: filhos.
0: dois filhos,
1: Pois,
0: já homens,
1: vamos
0: não é?
1: falar nisso.
0: Sim, a família, eu diria que sim, a família é importante, sem dúvida.
1: Mas havia sempre comunicação entre vocês?
0: Olha, sim, olha, ainda bem que peguei nesse assunto. Quando estava na Alemanha,
1: sim,
0: era uma vez por semana que se acaba em telefónica para falar.
1: Ah, tá.
0: Os telemóveis praticamente não existiam.
1: Não existiam, era muito pouco. Difícil.
0: E passava-se assim.
1: Não tínhamos o WhatsApp, não havia nada disso.
0: Acaba em telefónica uma vez por semana. Uma cartita da Alemanha para aqui, não é?
1: Uhum.
0: Que quando estava na Alemanha, vinha cá mais ou menos 3 em 3 meses.
1: Ah.
0: E aqui ao lado, outros tempos. Depois na Líbia já havia WhatsApp, essas coisas todas, pois. E na Angola então, pronto. Ou seja, hoje em dia está-se nesses países, obviamente, como se estivéssemos aqui, não é? Só falta mesmo a família ali ao lado, não
1: é? Pois é.
0: Portanto, a comunicação hoje em dia é muito fácil.
1: Mas fazia sempre falta. A saudade...
0: Sim, a família, sim. O estar com os filhos, com a mulher, trocar experiências ali,
1: sim.
0: O calor de estar com as pessoas.
1: É. Desabafar, às vezes, é importante. Família ajuda.
0: E já se pode abafar hoje em dia. Hoje em dia se pode fazer muitas coisas no WhatsApp. E nas redes sociais. Pode-se fazer muita coisa, não é? Mas a família, sim. Eu diria que, sem dúvida, que a família é um esteio importante na sociedade.
1: É. Sem dúvida.
0: Acho que isso está mais que provado. A família é um elo fundamental.
1: É um elo importante.
0: É um importante. É um bom porto de abrigo. Sem dúvida, não é? Diria que muita gente é infeliz porque não tem a família, porque está sozinho.
1: Sim,
0: que é um drama que vive. É um drama que se vive hoje em dia com as pessoas mais idosas.
1: Mais velhas, sim.
0: Eu até há uns dias vi um programa que fiquei chocado de famílias que abandonam os mais velhos. Como é que é possível?
1: Como é que é possível, na verdade?
0: Não, essas pessoas eram.
1: Ainda há pessoas sem coração, não,
0: essas pessoas eram fechá-las numa prisão e estar fora a chave.
1: É.
0: Como é que é possível?
1: Acho que a maioria dessas pessoas deviam ser castigadas. Quando nós pais...
0: Depois é que chega essas pessoas. Quando um filho abandona um pai, isso é inqualificável.
1: É inqualificável.
0: Mas por isto existe.
1: Isto para além de nós pais tratarmos os nossos filhos com amor, carinho e tudo, o que eles precisam. Para além da fome, que muitas vezes no meu tempo era mais complicado, não é?
0: Sim, hoje tem tudo.
1: Mas esse tempo é muito complicado. Por isso, eu acho que é realmente, como dizia bem, que esses filhos, vamos falar assim, que maltratam os pais, inclusivamente é que matam os pais, vimos agora coisas horrorosas que se vai ouvindo e falando, e que não se lembram de que foram os pais.
0: Os pais deles.
1: Que os pais deles.
0: Foram pais que os criaram, que os mudaram a fralda.
1: Tudo, que mudaram a fralda, tudo, que não os deixaram morrer.
0: De facto é complicado.
1: Muito complicado.
0: Fico muito triste. Isto da família, porque de facto, sem dúvida, que a família é uma unidade muito importante numa sociedade, a família. É o porto de abrigo de uma pessoa.
1: Sim.
0: E eu, pronto, também durante a minha vida, já lidei com pessoas que não tinham ninguém, que não tinham a família, e perceber o quanto elas eram tristes. Notar isso, não terem a família. Sem dúvida. Pronto. Concebo uma sociedade em que a unidade é a família. Sem dúvida. Sem dúvida,
1: sem dúvida é verdade.
0: Que a família, ou seja, agora vou ser polémico. Podem ser dois homens. Sim, podem ser.
1: Podem ser.
0: Podem ser.
1: Agora podem.
0: Agora podem ser. Agora. Eu não vejo mal nenhum nisso. Pessoalmente. São pessoas amigas, dão-se bem.
1: Sim.
0: Não vejo que seja impossível.
1: Não, a mim também não me faz diferença nenhuma, não é? Não faz diferença nenhuma.
0: Desde que esse L funciona, é com eles.
1: Ah, com eles.
0: É com eles.
1: É verdade.
0: É com eles.
1: Acho que não devemos nos imiscuir nesse plano de dois homens e duas mulheres, quer dizer, e o casamento feito agora com toda a vontade do mundo e que é permitido, condenado pelo Papa, mas que é permitido e que...
0: Mas
1: Muita gente não aceita, Deus não criou a vida assim.
0: Pois, mas sempre houve.
1: Eu
0: diria que é preferível, por exemplo, vamos lá para um tema polémico, prostituição. Já agora estamos aqui em antena, prostituição.
1: Lá, antigamente haviam casas para a prostituição, agora andam na rua.
0: Pois, acha melhor?
1: Não. Não é está, por um caso que aparecem muitas mulheres mortas
0: mas está do quanto é, por exemplo, uma Alemanha, um país evoluído. prostituição na Alemanha é legal.
1: É legal, pois. Mas,
0: e convive com as pessoas. E controladas, as pessoas são controladas e pagam os seus impostos.
1: Exatamente. Pronto.
0: Portugal, preferemos ter pessoas assim.
1: É.
0: Está mal.
1: Está mal, está mal. Então, ou, como, por exemplo, deveria ser modificado.
0: Então, claro que sim, claro, obviamente que sim. E eu mesmo a família. Se, é. Dois homens ou duas mulheres, se criam um elo entre eles forte,
1: pois
0: não vão de ser uma família.
1: Sim, fazem uma família.
0: Fazem porque não de ser. Porque é que temos que nós. Não, porque não é homem ou mulher. Se são bem um com o outro, é uma família. E temos que respeitar.
1: Se pensarmos nisso, nem uns nem outros podem ter filhos. Poderão é adotá-los e criar, não é verdade? Vês? Vamos continuar?
0: Vamos.
1: Vamos continuar. Nós tínhamos muita clara, tínhamos muito tempo, agora o tempo já passa, temos apenas 10 minutos. Meu caro Paulo Mendes, vamos aqui falar então agora dos seus filhos. Sei que tem dois filhos. Seguiram as suas pisadas na engenharia?
0: Ora bem, outro tema engraçado, não polémico. Não polémico.
1: Não seguiram.
0: O meu filho mais velho, que tem 32 anos, feitos em maio deste ano, está ligado aos computadores.
1: Aos computadores, sim.
0: Não engenharia, mas é computadores. Eu, quando digo computadores, é sites na internet, anda nessa área de informática.
1: Multimédia,
0: nessa área, lá se entende com isso, está nessa área. Pronto,
1: e nós dependemos cada vez mais dessa área.
0: Sim, dessa área, sim, pronto.
1: E agora com a inteligência artificial, então é que é.
0: Sim, isso é outro mundo que dava para outro programa.
1: É, dava para outro programa, não é?
0: Dava para outro programa.
1: Vamos ter a oportunidade de nos encontrar novamente.
0: Pronto, mas ele está nessa área, pronto, gosta e pronto. E,
1: claro, claro.
0: E, não fez engenharia, claramente. O mais novo tem 25 anos, vai fazer 26 este ano. Está a acabar a medicina aqui no São João.
1: Medicina, São João?
0: São João.
1: Muito bom.
0: Está a acabar, já fez a parte letiva toda.
1: Pois.
0: Pronto. Seguiu o curso que queria. Foi, pronto. Foi a escolha dele.
1: Uhum.
0: Pronto.
1: E tem corrido tudo bem com ele?
0: Tem. Ele não é, curiosamente, sim, tem corrido tudo bem, mas medicina não é. Era a paixão dele até entrar na faculdade. E quando entrou ficou muito desiludido com o curso.
1: É?
0: É.
1: Mas continuou?
0: Sim, continuou.
1: Continuou. E o que é que ele diz agora, que está no final?
0: Quando está no final, não é? Pronto, agora está interiorizado. Mas o problema do curso de medicina, que provavelmente é assim em todo lado, é muito teórico para eles. É muito, no início é muito difícil.
1: E muito encaixe, não é?
0: Muito encaixe, muita memorização. E no princípio é muito difícil para eles.
1: Pois.
0: Ao contrário, por exemplo, da engenharia. É sempre tudo muito mais prático. Pronto, nesse aspecto, se calhar, nós temos alguma vantagem. Eles é tudo muito teórico no início, e essa parte é muito difícil agora. Pronto, depois com as aulas práticas, já acalmou. Pronto, mas, por exemplo, hoje em dia ainda precisa de outros hobbies para contrabalançar a medicina. Nomeadamente, ele toca piano.
1: Toca piano?
0: Toca bem. E estuda física.
1: Estuda física para além da medicina?
0: Sim.
1: Portanto, quer ir além do que faz?
0: Sim, quer
1: ir
0: muito além. Não, ele gosta muito de ir muito além.
1: Isso é muito bom.
0: E o mais velho também. O mais velho também é um entusiasta, porque gosta de ler tudo, gosta de saber tudo.
1: É. Fazem desportos os dois, um e outro, não?
0: Fazem. Não, o mais velho faz natação e pugilismo, o mais novo mais pugilismo.
1: Engenheiro,
0: é isso.
1: Eu gostava muito de continuar a falar sobre mesmo aquilo que os seus próprios filhos gostam de fazer para além do trabalho que têm. Costuma dizer, o lazer de todos nós, para além do trabalho, 2-2, bom? Já quase no fim. Mas já está aqui um grande problema. Bom, ora bem. Muito rapidamente agora, vamos acelerar muito. Sei que gosta de cães.
0: Muito mesmo. E animais, manejal.
1: Pastores alemães, é verdade?
0: Sim, já tive, mas agora já não estou na fase do pastor alemão.
1: Não?
0: Não.
1: Já aceita qualquer animal?
0: Vamos lá ver. Assim, gosto muito de animais, de maneira geral, todos os animais. Todos os animais me interessam. Olha, quando estava em Angola, uma vez apareceram-me lá uns angolanos, trabalhadores meus, com um esquilo.
1: Um esquilo?
0: Um esquilo. E eles iam matar o esquilo. E tipo, era do esquilo, comprei-lhes o esquilo. E depois soltei na natureza. Outra vez foi com uma águia também. Estavam a vender uma águia para matar. Eu comprei e soltei-a.
1: E soltou.
0: Sim.
1: E o esquilo também?
0: Também. Sou o esquilo, comprei o esquilo ao
1: Pela
0: rapaz e.
1: paixão pelos animais, não é?
0: Sim, gosto
1: E
0: muito
1: acho
0: dos animais.
1: muito bem, eu acho bem.
0: Os animais
1: Acho
0: são.
1: muito
0: Os
1: bem.
0: animais. Diria que o único bicho mau e que mata sem ter fome é o homem. Os outros matam por se sentirem ameaçados, alguns, não é? Mas, na geral, o homem é o único bicho que mata por ambição, por vingança, por raiva, né? Por ganância,
1: Por ciúme.
0: por ciúme. O animal não. Portanto, aí gosto muito de animais, sendo que para ter em casa, sim. Gosto de cães, já tive pastores alemães, agora não. Agora tenho uma cadela rafeira que é muito gira e um cão de gato transmontano. E dois gatos.
1: E dois
0: E dois
1: gatos.
0: gatos.
1: Olha, nós realmente já não temos muito tempo. Temos 10 minutos mesmo para fechar.
0: Tá bem, tá bem.
1: E eu também, porque falou, gosta também de gatos. Eu também tive dois gatos. Um gato que se chamava Tito e uma gata preta que se chamava mesmo Preta. E sabe que quando eles morreram, e eu com a gata, tive que operar também porque ela teve um problema grave, enfim, um cancro. E gastei algum dinheiro. Porque nos veterinários também não é muito barato o trabalho
0: É um
1: com os
0: negócio hoje em dia,
1: animais.
0: não é? É um negócio.
1: É. E sabe que quando eles morreram, quer eu, quer a minha mulher, choramos.
0: Pois, eu também com a minha cadela, com a minha primeira pastora alemã.
1: Chorei, chorei. Eles eram. O meu Tito era. E ela também. Ela chegou-me a seguir de casa até aqui à rádio.
0: Os animais são extraordinários.
1: É uma coisa.
0: Eu costumo dizer que a minha gata. Eu tenho dois gatos. Tenho um gato, que é o Sócrates, e tenho uma gata. A gata é a Kika também, curiosamente. E então a nossa Kika diria que é mais inteligente que muitos humanos. A postura dela, a forma como ela se relaciona connosco, extraordinária. E os animais são aquela coisa, são sinceros, não é? São transparentes, estão
1: Só não
0: sempre,
1: falam, não é?
0: assim, estão sempre alegres quando nos veem.
1: Sim, é verdade. É verdade.
0: E
1: Mas a
0: outras
1: minha gata
0: pessoas.
1: deixou, eu estou a falar por mim, mas claro que outros e muitas e milhares de pessoas têm bons exemplos, não é? Mas fiquei espantado. Uma gata me seguiu
0: Pois, os animais
1: de casa até aqui.
0: são fenomenais mesmo. Adoro
1: Muito
0: animais.
1: complicado. Ora bem.
0: Adoro animais. Sem dúvida.
1: Engenheiro, eu podia lhe perguntar o que é que dá esta ligação aos cães, mas se eu vou agora ainda começar o que tenho aqui. E gostava também de falar que tem feito muitas corridas.
0: Menos do que as gostaria, mas eu posso contar um bocadinho em relação às corridas
1: Não
0: muito
1: temos tempo. Não temos tempo.
0: rapidamente, 2 minutos.
1: Sim.
0: Corridas. Eu nunca fui corredor na minha vida, nunca fui grande adepto de desporto, até chegar a uma altura, aqui há mais ou menos 3 anos atrás, que eu fui convidado para uma corrida, vá, e patrocinei. E percebi, olha, por que não também começar a correr? E assim foi, comecei a correr. Há 3 anos. Foi no
1: E gostou?
0: Ivalongo. Sim,
1: Ou não?
0: gostei, percebi que podia fazer e
1: Sim.
0: depois comecei a correr com calma e
1: Agora
0: comecei a.
1: tem que fazer calma.
0: Sim,
1: Agora tem que ter mais
0: e
1: calma.
0: comecei a correr. Agora não posso. E comecei a correr. Posso lhe dizer que faz muito bem, não só do ponto de vista físico, como de cabeça.
1: De cabeça, mentalmente, é
0: E eu,
1: importante.
0: há 3 anos atrás, tomava 3 comprimidos, passei a tomar só um. Tomava o comprimido para equilibrar a tensão arterial e o colesterol. E deixei de tomar. Só com a corrida.
1: Só com a
0: Só
1: corrida.
0: com a corrida. Os meus níveis baixaram para índices para os quais eu não necessitava de medicação. Com a corrida. Portanto, a corrida fez muito
1: Mas
0: bem.
1: faz bem a toda a gente,
0: Faz bem
1: realmente.
0: toda a gente. Claro que não se pode ir correr só por correr. Eu fiz exames antes de correr. Portanto, antes, que seja correr, seja fazer um desporto qualquer que exija algum esforço de coração, fazer exames. Porque mesmo assim pode correr mal, não é?
1: Pois,
0: Mas devem-se fazer
1: sim.
0: exames. E a corrida, sim, a corrida ao desporto de manejo faz muito bem, recomendo, porque é uma terapia física e mental. Porque quando nós estamos nessa coisa, não pensamos mais nada. Estamos a divertir.
1: Exato. É verdade, é verdade. estamos a divertir. Eu também fazia muitas meias maratonas, depois acabei com uma operação ao joelho, 3 operações ao joelho.
0: Pois. Pois é isso, eu também estou agora numa fase menos boa, mas pronto, acredito que vá recuperar daqui a uns meses. Gostaria de voltar.
1: Agora, sim, gostaria. Agora caminho só, faço algumas caminhadas e tal. Mas pronto, foi também algo que me preocupou, mas eu fiz muito desporto na vida. Fui árbitro de futebol, jogador de futebol.
0: Eu fui a Flamengo.
1: Deixa-me perguntar-lhe também, tem mais passatempos que gosta de fazer?
0: Tenho. Sou criador de galinhas.
1: Criador de galinhas?
0: Tenho uma mini quinta, que adoro agricultura, Portanto, é para mim um hobby, que eu não tenho tempo, mas é um hobby que eu adoro, acalma-me.
1: Está a ver, há um bocado falei-lhe se gostava de ir até à campanha. E gosta mais do mar, mas afinal...
0: Gosto muito do mar, mas há outras coisas que eu gosto.
1: Pois.
0: E gosto muito de bricolagem, gosto muito de pegar uma... gosto muito de pegar nisto, desmontar e voltar a montar.
1: É?
0: Isto não, que se eu montasse isto não montava outra vez, mas coisas mais simples. Uhum. Gosto de fazer isso. Eu gosto de arranjar hoje.
1: Mas faz por gosto ou...?
0: Por gosto.
1: Por gosto?
0: Não, faço por gosto e necessidade, não é?
1: Ah.
0: Mas gosto de fazer, gosto de perceber como é que as coisas funcionam e uhum. Pronto, gosto de fazer isso. Portanto, gosto de fazer, gosto dessa parte de mexer do tato, não só em máquinas, como então no terreno. Eu gosto, adoro ver as minhas couves a crescerem, as minhas alfaces.
1: Maravilha.
0: As minhas árvores.
1: Fazer outro programa.
0: Os meus maracujás, adoro pegar nas minhas hastes maracujás e estendê-las.
1: Oh.
0: Adoro isso.
1: E tem local para fazer isso?
0: Sim, temos um terreno que é pequeno, mas é um terreno já...
1: Sim, sim.
0: Já aceitou-se na Maia.
1: Ah, na Maia. Sim. E vai lá de vez em quando, então?
0: É ao lado da empresa.
1: Ah, é ao lado da empresa. Ah, muito bem. Deixa-me perguntar-lhe, então, muito rapidamente, temos apenas 5 minutos. O futuro passa pela engenharia e mais algum projeto? Já tem 2 importantes?
0: Sim, o meu futuro próximo passa pela engenharia, pela empresa, não é?
1: Sim.
0: Pela Remaia e pela Armando Ferreira da Silva Pedro, não é? Sem dúvida. O futuro próximo. O futuro lá longo, não sei. Mas não queria estar ligado à empresa, porque é desgastante, sem dúvida, não é? Eu diria que à idade da reforma quero passar para uma ocupação mais calma. Ocupação necessito. Eu necessito, é como o meu pai. Meu pai tem 90 anos e mexe em tudo. Meu pai é autónomo.
1: Então, tem quem sair, não é? Já aqui falamos disso,
0: sim.
1: Do seu pai.
0: Meu pai seria uma pessoa que se parasse morria. Ele está sempre a mexer, conduz o trator, conduz o carro, essas coisas todas, com 90 anos. Sim, eu também preciso disso, dessa atividade. Mas o que eu preciso deixar, se calhar, digamos que, o stress diário que eu tenho neste momento. Gerir uma empresa,
1: pois,
0: portanto,
1: claro.
0: Implica algum stress.
1: Ah, sim, eu sei.
0: Pronto, né? Temos que gerir clientes, temos que gerir contas, temos que pagar a fornecedores, temos que pagar ao pessoal, temos que pagar ao Estado. E o Estado não é pessoa de bem, como sabe. O Estado
1: não
0: é pessoa de bem, portanto, e por aí fora. Portanto, vivo esse stress, que vivo hoje, quero deixar, sim. Mas quero continuar ligado a. Que tem atividades, não é?
1: Muito bem, muito rapidamente.
0: Quiçá, olha, vir para uma rádio também, ter um programa. Por que não? Sei lá.
1: Gostaria?
0: Olha, por que não? Nunca pensei nisso, mas...
1: Olha, podemos...
0: Era perfeitamente capaz.
1: Podemos conversar sobre isso. Teria muito gosto, vou-lhe dizer. Deixe-me dizer, esta entrevista foi um bom projeto de engenharia?
0: Foi muito engraçado. Passamos o tempo no instante.
1: Instante, é verdade.
0: Quando me disse o tempo que ia demorar, para não vou ter conversa para isso.
1: Estou a ver com os
0: problemas. Aqui até amanhã.
1: As questões começaram e os problemas começaram a nascer.
0: E não falámos em 10% daquilo que eu podia ter dito.
1: É verdade que sim. Bem, mas também se assim fosse, tínhamos ficado pelo meio.
0: Pois.
1: Assim vamos conseguir fazer tudo o que eu tenho aqui para lhe perguntar. Mas mais tarde. Vamos pensar em voltar àquilo que nos faltou dizer hoje.
0: Sim, eu tenho histórias engraçadas.
1: Muito bem. O que gostaria de dizer a todos os ouvintes que estiveram connosco?
0: Pronto, uma pergunta difícil. Eu diria que as pessoas devem acreditar nelas próprias. Devemos respeitar muito o próximo. Não devemos desconsiderar o próximo.
1: Muito bem.
0: Acho muito importante. Todos nós temos algo a aprender com os outros. é muito importante respeitar o próximo. Devemos ser trabalhadores. Pensar que só existe esta terra, não existe mais lugar nenhum, e temos que conservar também. Ou seja, quando nós estragamos a terra, estamos a estragar aquilo que é nosso. E a terra não se importa connosco, porque nós um dia desaparecemos e a terra vai continuar a viver.
1: Vai continuar. Muito bem. Engenheiro Paulo Mendes, permita-me que fale assim agora no final e que dê valor àquilo que o senhor tem feito na sua vida, que é extremamente importante, ainda temos muito para falar sobre isso. Gostou de estar na Rádio Matosinhos Online?
0: Sim, claro que sim. Foi um gosto. Foi mesmo um gosto franco, não é?
1: Muito bem. Muito obrigado. Fico contente por isso. Pois bem, porque estamos na reta final deste programa, foi com particular prazer que o recebemos aqui na Rádio Matosinhos Online para podermos conversar de vários temas que foi a nossa conversa. Da nossa parte, em nome deste programa, quero felicitá-lo pelo tempo que nos concedeu. Gostei muito da sua companhia. Muito obrigado por isso e muito boa noite.
0: Muito obrigado também. Também gostei muito e boa noite também. Até uma próxima. Bem.
1: Pois bem, assim sendo, vamos terminar então esta hora e meia de entrevista. Foi mesmo à horinha. Falta um minuto, mas ainda vamos chegar até lá. Bem, eu quero apenas lembrar que foi um prazer também poder estar e contar com o vosso apoio. É sempre, sabemos que não houveram telefonemas a meu pedido, porque era uma forma de conseguir levar as entrevistas até ao fim. E os ouvintes, muito simpáticos, cederam aquilo que lhes pedi, então fartar-se-iam de mandar mensagens e dizer que gostam. Este programa vai ser gravado, está a ser gravado, e vai ser colocado no podcast para as pessoas depois, quem não ouviu, volta a ouvir outra vez, ok? Por isso, desejo a todos vós um grande abraço, deste vosso amigo Adelino Costa. Não se esqueçam de passar uma boa semana e eu desejo a todos uma boa noite. Até lá, boa noite.

Aqui nós vemos plantas de todos os modelos da América Latina, tá, gente? Isso aqui são plantas famosíssimas no mundo inteiro. E até outros planetas também, tá, gente? Isso aqui, um chá disso mata pessoas, tá? Dessa aqui já cura visão, quando a pessoa não vê, no caso. E essa daqui é a mais importante. Essa aqui você engravida, da folha mesmo, você toma um chá e já engravida. É uma coisa louca.

deixa queimar, deixa lá já.